0: flat screw that were within fire aqui no The Flash Weekend Show desse fim de semana, viajando por entre esses sucessos que consolidaram na música e fizeram, ajudaram a mudar a história da música.
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4: De volta com Alphaville. Big in Japan. Essa música é maravilhosa. Aumenta pra viajar com a gente. As melhores do passado no seu programa. Que traz de volta os sons que você ama. The Flash Weekend Show.

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2: Você sabia que você pode me acompanhar também nas mídias sociais? É só seguir no Instagram, no Facebook, TikTok, YouTube, Marcos Vini Locutor. Tá cheio de conteúdo bacana pra você e a gente se encontra e bate um papo também por lá. Marcos Vini Locutor. É só digitar aí na sua rede social favorita, se inscreve lá no meu canal. Sempre um conteúdo muito bacana pra você. Agora tem Boney M aqui no The Flash Weekend Show.

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0: som de Coolant Gang Celebration, encerrando a nossa primeira hora desse fim de semana. São 3 horas de The Flat Weekend. Eu volto já aqui na programação.
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0: 9h58.
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3: E aí, um excelente fim de semana pra você. Por aqui é o Marcão, te fazendo companhia. Bora pra nossa segunda hora de hoje. É o The Flash Weekend Show e as melhores do passado com o seu amigo Marcos Vinelotor nas redes sociais. Pode seguir aí pra gente bater um papo. Tem Bidis e o Show Be Dancing.

0: Esse é o The Flash Weekend Show, as melhores do passado pra você aproveitar muito bem junto com a gente. Pausa rápida, volta em instantes.
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2: De volta aqui no The Flash Weekend Show desse fim de semana com essa dupla britânica maravilhosa, hit de 1988, que conquistou as rádios, as pistas, tudo que você possa imaginar que tocava música, tava tocando essa. Pet of Boys, Domino Dancing, no The Flash Weekend Show. Nas mídias sociais, me segue Marcos Vini, autor pra gente também. Esse contato bacana por lá e ouvir essas músicas incríveis juntos, hein? The Flash Weekend continua com essa música maravilhosa de Pet of Boys.

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0: Regina Charles, aqui no The Flash Weekend Show.
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3: De volta aqui no The Flash Weekend Show e as melhores do passado. Indique a tua nas redes sociais aqui da nossa rádio. Acessando o nosso site, você descobre como que você pode entrar em contato com a gente. As nossas redes sociais tem link para todas, inclusive para o WhatsApp. Acesse o site aqui da nossa rádio.

0: Alicia Brits, encerrando a nossa segunda hora desse fim de semana aqui no The Flash Weekend Show. Muito bom ver essas músicas incríveis e viajar nesse fim de semana.
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0: 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Nas mídias sociais, Marcos Vini Locutor, é só seguir aí pra gente também bater um papo lá. Eu volto em instantes.
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0: 10h56.
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3: E aí, um excelente fim de semana pra você. Por aqui é o Marcão e tá na hora a nossa terceira hora de hoje. Aqui

0: Aqui no The Flash Weekend Show, as músicas que você ama na dose certa do seu fim de semana. Muito sucesso por aqui no The Flash Weekend Show, que faz pausa rápida. Volta já.
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1: De volta nesse fim de semana com Patrick Hernandez. Born to Be Alive aqui no The Flash Weekend Show. As melhores dos anos 70, anos 80, 90, anos 2000. Tá tudo aqui reunido no misto de sucessos pra você.

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0: de Zeros. Voyage, voyage.
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0: no Insta e Face e também nas demais redes sociais, Marcos Vinelotor. 1983 era o ano, um dos álbuns mais bem-sucedidos da história e que fez e faz história até hoje. Michael Jackson, Thriller.

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Rod Stewart, aqui no The Flash Weekend Show desse fim de semana maravilhoso, que tá fantástico, e que bom que você tá aqui fazendo parte desse momento junto com a gente, desse programa sensacional.

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2: De volta aqui com a nossa última sequência do The Flash Weekend Show nesse fim de semana. Deixa eu agradecer demais você que mandou mensagem pra cá, você que pediu teu som, você que tá compartilhando aqui, ó. O nosso aplicativo da rádio, é sempre bom ter a sua companhia. No Insta, Marcos Villanotto, você pode me seguir por lá também. The Flash.

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0: Shop Checker, finalizando muito bem a edição especialíssima desse programaço de 3 horas e os hits do passado pra você que voltam no fim de semana que vem, aqui na nossa rádio, sempre com uma programação diferenciada. Que Deus te abençoe demais, tenha uma ótima semana e aproveite muito bem. Tchau, tchau!
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0: 4 e 1.
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0: Segunda-feira gostosa. Bom dia. Segundou. Bom dia, bom dia, boa segundona. Estamos chegando para mais uma edição caprichadona do Alô Bom Dia, vivendo a segunda-feira, 17 de agosto do ano 2026, dia do pão de queijo. Que delícia! Bora começar o dia então tomando um cafezinho e comendo um pão de queijo delicioso. Dia Nacional do Patrimônio Histórico, Dia Nacional da Construção Social, e hoje é o seu dia. Parabéns para você, tudo de bom, saúde e paz. Bora acordando, gente. Segundamos em alto e bom som. É o Brasil acordando ao som do Alô Bom Dia. Alô, amigos do trecho, caminhoneiros. Bora acordar, bora despertar. Estica o corpo, tá na hora. Bora, bora tirar o povo da cama. Acorda aí, meu filho, tá na hora. Bora nessa. Bom dia, com muita alegria. Bora despertando. Passarinho que não deve nada pra ninguém já está batendo asas. E você tá espichadão, porque, hein? Bora acordar ao som gostoso da música sertaneja. Teodoro Sampaio, máquina de pegar ladrão no Alô Bom Dia.
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2: Boa segunda pra você, tudo de bom!

0: Parada Dura com Bruno e Marrone, Luz da Minha Vida. Boa segundona!
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2: Alô?
3: Alô?
1: Alô? Alô, bom dia!
0: Bom dia, bom dia, com muita alegria. Bora falar com a turma no WhatsApp. Alô, quem fala?
4: Bom dia, bom dia, bom dia, Fontenelle. Bom dia, dia a todos os ouvintes aí da rádio.
0: Boa!
4: Por aqui, Anderson Salgado.
0: E aí,
4: indicado, direcionado ali ao tal do Parauapebas, no Pará. E ouvindo aqui a transmissão da rádio.
0: Que legal.
4: Gostaria de aproveitar aí e pedir uma moda do Duque Dalvan, Rastros
0: aí
4: na Areia.
0: E
4: oferecer
0: para
4: todos que estão ouvindo aí essa linda rádio aí e
0: beleza,
4: essa linda programação. Abraço a todos.
0: Tudo de bom. Tudo de bom. Abraço forte para dar sorte.
5: Meu amigo Fontenelle. Bom dia, bom dia.
0: Bom dia.
5: Alô, seu Kelly Fontenelle.
0: Boa.
5: Como
0: é
5: que
0: você
5: tá? Tudo vamos bom? Eu gostaria de oferecer uma música aí do Pedro Bento, Zé da Estrada, Sete
0: Boa.
5: Palavras. Tudo de bom aí, saúde, muita paz, Deus abençoe a sua caminhada aí.
0: Amém, meu irmãozão, pra todos nós, uma semana abençoada.
6: Toca o mandão pra nós, Tristeza do Jeca.
0: Claro.
6: Manda pra nós aqui pro Roger, pro Renildo e pro Isaac, e pra todos os porteiros, todos os caminhoneiros aí que estão de plantão.
0: Boa, você do Volante Grande, pessoal das portarias, bora acordar.
7: Bom dia!
0: Duque Dalvan, Rastros na Areia.

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1: Modão caprichado, Pedro Bento e Zé da Estrada, sete palavras no Alô Bom Dia, o caprichadão número um do seu rádio que vai despertando você para mais um dia. Deixa eu mandar alusão aqui a Maricélia. Oi, Maricélia, tudo bem? Está em São José dos Campos, aquele abraço. Elza Maria está em Buritizeiro, né? Tá em Minas, Nortão de Minas. Luiz Américo em Araraquara, muito obrigado. Marilé Márcia, tá com nós em Oswaldo Cruz, não é, Mari? Tudo bem? Obrigado, viu? José Carlos, em Bom Despacho, aquele abração, alô, gente querida de Bom Despacho, Minas Gerais, o Edson em Alfenas, sul de Minas também por cá, aquele abraço, Carlos em Gavião Peixoto também tá aqui com nós, né? Muito obrigadão, minha amiga Marta, tudo bem, Marta Nicareta, em Cláudia, Mato Grosso, é o Brasil que vai despertando ao som do alô, bom dia, em mais uma segundona gostosa, tá? 0800-558-0057. Você pode continuar participando aqui, pedindo a tua moda, mandando teu alusão pra quem você quiser, viu? Boa segunda pra você, boa semana!

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0: Olha só, gente, muita música e alegria no começo do seu dia. É o nosso alô, bom dia, boa segunda pra você. Eita, gente, o dia está só começando, que a sua segunda seja abençoada.
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3: Fala, companheiros e companheiras, ouvintes do Alô Bom Dia e do amigo Sérgio Fontenelle. Aqui quem fala com vocês é Dinei Sertanejo e esse é o Essência Sertaneja. Ó, começando a semana, já falo pra você, um ótimo dia, uma ótima semana, que Deus te abençoe.
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3: Na história da música sertaneja, alguns nomes brilham nos palcos, outros constroem sua grandeza nos bastidores. E poucos deixaram uma contribuição tão importante para o sertanejo quanto essa pessoa que a gente vai falar agora, chamada César Augusto. Batizado como César Augusto Saul

de Abdala, ele se tornou um dos compositores e produtores musicais mais respeitados da música brasileira, ajudando a escrever capítulos marcantes na trajetória do sertanejo. Ao longo de décadas, suas composições ganharam voz através de artistas que fizeram história, entre elas sinônimos sucesso do Chitão Xoró e Zé Ramalho, Ciumento Demais, gravada por Chitão também em Xoró, Nem Dormindo Consigo Te Esquecer, gravada com Jean e Giovanni, Desculpe Mas Eu Vou Chorar, eternizada por Leandro Leonardo. Seu talento também está presente em canções como Amor de Primavera, na voz de Paulo e Paulino, Me Leva Pra Casa e Pra Não Pensar em Você, grande sucesso do Zezé e Luciano, além de Rio, do Chitão Xoró, Não Olhe Assim com Leandro Leonardo, essa é maravilhosa, Madrugada em Meu Olhar com Zezé de Camargo e Luciano, que também é fantástica. Mas a importância de César Augusto vai muito além das composições. Como produtor musical, ele participou da construção de álbuns que marcaram época, contribuindo para o crescimento e a consolidação do sertanejo em todo o Brasil. Seu legado permanece vivo em cada acorde, em cada refrão, em cada lembrança despertada por suas músicas, canções que atravessaram gerações e continuam emocionando o público até os dias de hoje. César Augusto não é apenas um compositor de sucesso, é um dos grandes arquitetos da música sertaneja moderna, um nome que ajudou a moldar a identidade de um dos gêneros mais populares do Brasil. Posso falar com autoridade porque o César é um grande amigo, uma pessoa fantástica, além do talento e a contribuição que tem para a música sertaneja. É preciso falar de pessoas que estão nos bastidores, principalmente aquelas que mantêm de pé o nosso sertanejo. A música romântica sertaneja deve muito para o César Augusto, por suas composições e suas produções. Deixo para vocês aqui uma moda muito bacana dele, chamada O Sonhador, do último disco do Leandro Leonardo, né? O Leandro infelizmente veio a falecer depois, mas essa moda marcou muito e foi um dos discos mais vendidos do Leandro Leonardo, né, em toda a carreira. Então, até amanhã, que Deus abençoe, uma ótima semana para vocês. Ó, quem quiser me seguir aí, @DineySertanejo, e também o projeto Essência Sertaneja, @EssenciaSertaneja na internet. Um abraço para vocês, uma ótima semana, uma ótima segunda-feira. Tchau!

0: moda bonita, Lucas e Albert, Malu aqui no Alô Bom Dia, na segundona caprichada do Brasil.
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2: Alô?
1: Alô? Alô, bom dia.
0: É música e alegria no começão do seu dia, bora zapear pelo Brasil, alô.
3: Sou Pedro, sou de Mineiros, Goiás.
0: Ô Pedrão.
3: Mandou a música.
0: Claro.
3: Do Mirosmar aí pra nós escutarmos aí.
0: Vou caprichar uma aqui do Mirosmar, daquele modelo caprichado. Alô, bom dia.
4: Bom dia, Fontenelle, aqui é o Denis Albert, o cadeirante do Apocalipse.
0: Ô, meu irmão.
4: Diretamente aqui da cidade de Taubaté.
0: Legal. Um
4: grande forte abraço a você, a todos. Ouvintes da rádio, meu amigo Fontenelle. Tá com um modão pra nós aí, quero oferecer pro meu papai, Máximo. Minha mamãe, Dona Neuza, aqui do Bonfim.
0: Dona Neuza.
4: Tá ligadinho no seu programa. Deus abençoe seu dia, nosso dia.
0: Ô, meu irmãozão, obrigado. Que Deus abençoe todos vocês aí, tá? Tem mais gente aqui. Alô, bom dia.
5: Bom dia, Fontenelle.
0: Bom dia.
5: O Felício chegou da pedelada. O vovô Felício tava pedalando.
0: Pedalando?
5: Aqui pro vovô Felício aí. É. Contou o carreiro pra mim.
0: Olha aí.
5: A cobra sucuri.
0: Nossa, bonitona, caprichada. Ó, mas antes, tem essa daqui. Aqui, ó, Zé de Camargo e Luciano.

0: peça a sua música, mande o seu recado. 0800-558-0057.
1: Vai participando aqui com nós, vai pedindo sua moda. Boa segunda, gente!
2: Alô, bom dia!

Paula Fernandes, Mentiras no Alô Bom Dia, o sertanejão caprichadão número um do Brasil. A gente vai abraçando, você que vai acordando, tá? Meu amigo Credinaldo, tá em Uberlândia. Ô, Credinaldo, você tá bem por aí, meninão? Ah, que gostoso, bora juntos. Edson Silveira, tá com a gente em Palmital de Minas, aquele abração especial. Quem mais tá por cá? Meu amigo Ângelo, fala Ângelo, tá acompanhando o Fontenelle na zona oeste de Minas Gerais, né? Região oeste de Minas. Meu amigo Newton Célio está em Jacutinga, tá por cá o Jurandim Parapuã, o Marquinhos, ô Marquinhos, está em Matimpó, Minas Gerais. Quanta gente acompanhando o Fontenelle. 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Bora juntos, tá, gente? No rádio, na internet, tocando um som gostoso e amigo do Rádio Brasil.

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0: muita música e alegria no começo do seu dia. Sua semana está apenas começando. Segundou, gente. Vamos que vamos. Coloca um sorrisão gostoso nesse rosto e sorria, Brasil.
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3: Bom dia, turma boa do Alô, bom dia. Aqui começa o Centro do Agro com Cláudio Natel. Aquela abençoada semana para você. Hoje o assunto é produção na água. Os tanques rede. Se você tem uma represa ou um braço de rio na propriedade, o segredo do lucro é aproveitar esse espelho d'água. Diferente dos tanques de terra, no tanque rede a água é renovada o tempo todo pela própria correnteza, o que permite colocar mais peixe em menos espaço. O segredo aqui é a ração de alta flutuação e a vigilância contra predadores. É o agro rendendo peixe fresco e dinheiro no bolso, sem precisar de grandes escavações. Esse foi o Centro do Agro. Um ótimo dia de trabalho para você e uma abençoada semana.

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1: Agora tem P1 Carreiro e Sampaio, Larga do Meu Pé. Você conhece essa moda aqui ou não? É bonita.

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1: Alô, José Geraldo, está com a gente em Guaratinguetá. Bom dia. A Leandra em Caraguatatuba e o Pedro Ribeiro em São José do Rio Preto.

0: Que vai.
1: Mato Grosso e Matias, a moda do genro aqui no Alô, bom dia, o programa sertanejo número 1 do Brasil.
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3: Alô?
2: Alô? Alô, bom dia.
1: Bora pro WhatsApp, bora falar com o Brasil. Alô, quem fala?
4: Alô, bom dia.
1: Bom dia.
4: Ô, Fontenelle, bom dia, bom dia. Aqui é o Oséias, aqui de Porto Feliz, frentista do posto Rei da Castelo, na rodovia Castelo Branco.
1: Ô, irmãozão, que legal.
4: Coloca uma música aí de Barrelita com nós aí.
1: Agora, vamos nessa. Quem tá aqui, alô, bom dia.
5: Tudo na paz.
1: Tudo.
5: Manda um modão bom pra gente aí.
1: Agora, irmão.
5: Jonas Taboão da Serra.
1: Ô, Jonas, aquele abraço.
5: Tchau, obrigado.
1: Tchau, obrigado, menino. Tem mais gente por cá aqui. Alô, alô, bom dia.
6: Ô, Fontenelle.
1: Opa.
6: Alô, bom dia.
1: Bom dia.
6: Toca chapeludo aí pro Jurinha aí. O Jura quer escutar chapeludo.
1: Ô, Jura. Aquele
6: tamo
1: abraço.
6: Por cá. Tamo junto misturado aí no Sempre. Alô, bom dia.
1: Vamos que vamos.
6: Isso, Fontenelle, você é 10, viu?
1: Ah, tamo por cá, nego, velho. Abraçando todo o pessoal de Oswaldo Cruz. Alô, frentistas. Alô, motoristas e aplicativos. Bom dia.

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0: Ivone Sant'Angelo. Que moda bonita, hein? O que eu sinto por você. A Ivone tem uma trajetória incrível, né, gente, na música. A Ivone é filha do saudoso João Mineiro, né, gente? Ela que fez parte, né, da primeira formação, né, da dupla As Marcianas e continua aí solo, né? Tava sumida, mas voltou pro mercado da música e a moda é boa, a gente toca. 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

0: Chegando juntos em mais uma hora super gostosa do nosso programão bacana, programão sertanejão. Ó, aumenta o volume do rádio, segundou.
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3: Deus abençoe você e toda a sua família. Que alegria estar aqui no Alô Bom Dia, começando mais uma semana abençoada. Eu tenho certeza de que Deus vai falar muito ao seu coração através deste programa.
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3: Mateus capítulo 5, versículo de 13 a 16. Naquele tempo disse Jesus aos seus discípulos: Vós sois o sal da terra. Ora, se o sal se tornar insosso, com que o salgaremos? Ele não servirá para mais nada, senão para ser jogado fora e ser pisado pelos homens. Vós sois a luz do mundo. Não pode ficar escondida uma cidade construída sobre um monte. Ninguém acende uma lâmpada e a coloca debaixo de uma vasilha, mas sim num candeeiro, onde brilha para todos os que estão na casa. Assim também brilha a vossa luz diante dos homens, para que vejam as vossas boas obras e louvem o vosso Pai que está nos céus. Palavra da salvação. Veja. Assim brilha a vossa luz diante dos homens. Então, sim, a nossa luz precisa brilhar diante dos homens. Sim, as tuas boas obras precisam brilhar diante dos homens. Para que vejam as vossas boas obras. Sim, as pessoas vão ver as nossas boas obras. As pessoas precisam ver as nossas boas obras. Mas para louvar a nós, para elogiar a nós, para colocar a gente no pedestal? Não, para que louvem o vosso Pai que está nos céus. Vendo as nossas boas obras, as pessoas digam: glória a Deus, que bênção, como Deus é bom. Abra sua Bíblia em Filipenses capítulo 2, versículo 21. Todos os demais buscam os próprios interesses e não os de Jesus Cristo. Cuidado, não podemos buscar os nossos próprios interesses, mas os de Jesus Cristo. Abra sua Bíblia em 1 Coríntios capítulo 10, versículo 31. Portanto, quer comais, quer bebais, quer façais qualquer outra coisa, fazei tudo para a glória de Deus. Tudo para a glória de Deus. João 7, 18. Quem fala por própria autoridade busca a própria glória, mas quem procura a glória de quem o enviou é digno de fé, e nele não há impostura alguma. Quem não busca a sua própria glória. Para terminar, Gálatas capítulo 6, versículo 14. Gálatas 6, 14. Quanto a mim, eu não pretendo jamais gloriar-me, a não ser na cruz de nosso Senhor Jesus Cristo, pela qual o mundo está crucificado para mim, e eu para o mundo. Que coisa linda. Minhas obras devem ser somente para a glória de Deus. Minhas boas obras devem ser somente para a glória de Deus. Pai, Filho e Espírito Santo. Amém.
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3: Eu quero clamar agora por você, quero clamar pela sua família. Vem, Espírito Santo, enche todos os que estão acompanhando este programa agora. Libera, Senhor, para esta pessoa o que ela mais precisa, para o corpo e para a alma. Libera, Senhor, curas e libertações em nome de Jesus para esta pessoa que escuta e para toda a sua família. Eu clamo a tua poderosa bênção. Visita agora com bênção de proteção. A bênção que só o Senhor pode dar. Abençoe-vos o Deus Todo-Poderoso, Pai e Filho e Espírito Santo. Amém.
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0: De volta amanhã no Alô Bom Dia, o sertanejão caprichadão número 1 do seu rádio. Essa é boa, hein, Faisquinha? Ah, Matão e Monteiro, Largado as Traças é o nome dessa? Bora lá.

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1: Ah, eu estou aqui, ó, pedindo pra você já mandar a sua mensagem com o dia e o horário. Você tá ouvindo essa moda aqui, ó, do João Torres, que eu vou cadastrar você na promoção gostosa. Bom dia.
2: Alô.

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2: Alô?
3: Alô?
1: Alô, bom dia.
0: Bom dia, alegria. Bora pro WhatsApp saber quem está do outro lado. Alô, bom dia.
4: Bom dia, Fontenelle. Aqui é o Cacá do Balaio. Gostaria de oferecer uma música.
0: Opa!
4: Do Rei da Cana pro Zé do Chefe.
0: Boa.
4: Obrigado.
0: Valeu, Zé do Chefe. Valeu, Cacá. Tem mais gente aqui.
5: Flávio Serafim, Ribeirão Preto, se possível, por favor, manda aí pra nós.
0: Agora.
5: A Thaíde Alexandre, Portas e Janelas.
0: Aí é moda caprichada, hein? Quem tá aqui? Alô, bom dia.
6: Bom dia, Fontenelle. Aqui é o Ribamar de Caraguatatuba.
0: Riba!
6: Toca o modão pra nós, Chico Rei Paraná, Leandro Mato.
0: Agora.
6: Ofereço para todos que estão ouvindo.
0: Obrigado, irmão.
6: Você aí da rádio.
0: Valeu, boa segunda pra você. Ó, Chico Rei Paraná, Leandro Mato, moda boa, não enjoa. Toca onde? Toca na segunda. Dona gostosa, toca no

0: Portas e Janelas com Altair e Alexandre. Quando você ouve uma moda dessa, você faz o quê, hein? Você recorda, você volta no tempo. Você que é caminhoneiro, você da boleia, você do bruto, você que faz, né, da boleia do caminhão a varanda, né, gente? Do seu dia a dia, né? É a varanda do estradeiro, né? É aquele momento que você para aí num acostamento, num posto para descansar e faz ali, né, da sua boleia uma varanda. E aí você volta no tempo, né? Você recorda bons momentos, né, da infância, bons momentos do passado. Ah, é muito gostoso. E quando a gente ouve uma moda dessas, aí é que dá vontade, né, da gente voltar no tempo, né? Mas é uma pena que a gente só consegue voltar no tempo através da música. E é por este motivo que eu preparei para você um pendrive sertanejão caprichadão daquele modelo que você gosta, tá? 0800-558-0057. Pede informações aqui pro amigo Fontenelle, eu tiro todas as suas dúvidas, tá bom? Bom dia, boa segunda!
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2: Eu sou a Leila Machado, de São João del Rei, Minas, e ganhei uma airfryer no programa Alô Bom Dia, do Fontenelle. 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
4: Bom dia, que é o

0: juntos no rádio e na internet, tocando moda boa, moda cabeceira, para você começar o dia super feliz. Olha, uma segunda-feira abençoada para todo mundo.
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3: O Salão de Hanover, na Alemanha, é o maior evento de veículos comerciais do mundo. É realizado a cada 2 anos desde 1992. Nesta edição, cerca de 1.500 empresas mostrarão seus novos modelos, implementos, peças e acessórios, entre os dias 17 e 22 de setembro. Para os brasileiros, essa exposição é uma visão do futuro. Sempre antecipa como serão os caminhões nacionais nos próximos anos. Todas as grandes marcas que disputam o nosso mercado, DAF, Iveco, Mercedes-Benz, Scania, Volkswagen e Volvo, estarão presentes. Um dos primeiros destaques do Salão de Hanover é a quantidade de caminhões elétricos confirmados, dos semileves aos extrapesados. O hidrogênio é outra força. As novas células a combustível duram 2 milhões de quilômetros e vão expor motores diesel adaptados ao gás. A aprovação da norma Euro 7, obrigatória nos caminhões europeus a partir de 2028, é mais uma novidade que chegará por aqui no futuro. A segurança dos estradeiros também será reforçada. Estão criando novos testes de impacto e vão melhorar a proteção dos caminhoneiros. Para ficar por dentro de todas as atrações do Salão de Hanover, visite o site www.iaa.de e clique em IAA Transportation, na página principal. 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
0: Olha, bom dia, agora tem Pedro e Paulo, Casa dos Prazeres, moda do compositor, do poeta Alcino Alves, aqui no Alô Bom Dia, o caprichadão número 1 do seu rádio. Bora juntos na segunda-feira gostosa. Boa semana!

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1: Bom dia, alegria! O Valmir está em Araraquara, tá despertando ao som do Alô, Bom Dia. Oberon Oliveira, você tá bom, meu irmão? Tá no Arujá. Alô, Antônio Feitosa, Paragominas. Alô, Zeca, também tá em Paragominas, né, Zequinha? Aquele abraço, boa segunda.

0: Branca no Alô Bom Dia.
1: Você pediu, você participou. 0800-558-0057.
2: Alô?
1: Alô? Alô, bom dia.
0: Bora zapear, bora pro WhatsApp falar com o Brasil. Alô, bom dia.
3: Bom dia, Fontinelli, bom dia.
0: Dia.
3: É o Hélio, da cidade de Iviema. Curtindo aqui o seu programa todos os dias.
0: Que
3: se
0: legal.
3: For possível, manda aí uma moda pra nós aí.
0: Claro.
3: Porta do Mundo.
0: Aô, rapaz, vou tocar com o peão Carreiro e Zé Paulo, hein? Alô.
4: Bom dia, Fontenelle. Eu quero que você dê um alô pra nós aqui no Garapé da Raiz e Alenquer. Para
0: legal.
4: Todas as manhãs nós ouvimos esse programa.
0: Um abraço forte pra dar sorte aí pra vocês.
5: Alô, meu amigo Fontenelle, aqui quem está falando é o cantor Zé Paulo, direto de Cuiabá.
0: Oi, irmão.
5: Quero pedir a música Casa de Caboclo com os cantores Rick e Renner.
0: Boa.
5: Quero oferecer pra todos os seus valorosos ouvintes.
0: Valeu, meu irmãozão. Boa semana pra você. Christian e Ralph, é só dizer o preço. Aqui no Alô Bom Dia, o caprichadão número 1 do seu rádio vai despertando.

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2: Ah, eu estou aqui, eu estou do seu lado, tocando moda boa, proseando com você, no início de mais uma semana super gostosa, super abençoada.

0: acho que esqueci.
1: Rick Renner, Casa de Caboclo, no Alô, Bom Dia, o programão sertanejão número 1 do Brasil, chegando na sua manhã gostosa. 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Você anda cansado, anda estressado. Ah, Fontenelle, é muita correria do dia a dia e a gente acaba, né? Com o passar do tempo, né, gente? O passar dos anos, você acaba se cansando, né? 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

0: música e alegria no começão do seu dia, e nós estamos aqui já se aproximando do finalzinho do nosso programa, mas ainda tem muita moda boa pra gente tocar pra você. Bom dia!
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3: Bom dia, meu amigo Sérgio Fontinelli, aos amigos do Alô, bom dia também, aquele abraço carinhoso, ó, musicão hoje, hein, Serginho? Tudo escolhido a dedo. Sérgio Fontinelli, essa semana vai ser um pouco nostálgica, né? Vamos voltar lá pra década de 40, vamos falar de duas irmãs prodígio na música sertaneja. Por que prodígio, César Galones? Porque elas começaram a cantar e o pai delas já levaram ela, os pais, né, já levaram ela pra rua, pra poder cantar, né, fazer festas na cidade local, né, lá em Piratininga. Eita, nós! Gente, 1940 nasceu uma, 1942 nasceu a outra, mas com 6 anos e com 8 anos de idade, as duas já estavam se apresentando, já faziam um dueto, já cantava lá as músicas daquela época, né, e já encantava as pessoas. Sérgio, por quê? O que que acontece? A diferença daquela época para hoje. Aquela época, para você ser contratado por uma gravadora, conseguir gravar um disco, você tinha que mostrar um talento extremo, ou seja, um talento acima das outras pessoas que cantavam. Senão você não tinha um diferencial e não haveria motivo para uma gravadora te contratar. Então, quando você sai com duas crianças, uma de 6 anos, a outra de 8 anos, você espera o quê? Que as duas tenham um talento diferenciado. A partir daí, sim, as pessoas começam a investir. E foi isso que o pai delas viram nelas, né? Na Meire e na Marilene. Eu tô contando a história essa semana, Sérgio Fontinelli, das irmãs Galvão. As meninas prodígio da música sertaneja. Imagine só, duas crianças de 6 e 8 anos já participarem de auditórios de rádio, né? E fazer domingo depois da missa, as rádios tinham lá o programa de auditório, e aí tava lá as meninas prodígios do rádio brasileiro, né? Que no futuro foram consagradas como irmãs Galvão. Mas amanhã eu conto mais da história da Meire e da Marilene, as irmãs Galvão, aqui no Alô, bom dia, Sérgio Fontinelli.

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3: Olha a hora, gente. Bora acordar, viu? Bora despertar. Tá na hora.
4: Bora!

0: Michel Teló, Meu Erro, aqui no Alô Bom Dia, na Segundona Gostosa.
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1: Alô? 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
0: Bora pro WhatsApp, bora falar com a Caboclada, as últimas participações de hoje, bora lá, alô, bom dia.
3: Ei, Santinelli, bom dia.
0: Bom dia.
3: Parabéns aí pelo programa.
0: Obrigado,
3: irmão. Fala aqui, Andrezinho, aqui de Porto Trombetas, cidadezinha de Oriximinata. Eu queria pedir Vizinha de Frente.
0: Boa.
3: Homenagem aí pro meu amigo Adriano e Marcos Patrício.
0: Deixa com nós, vou caprichar pra você. Alô?
4: Aqui é o Luciano de Poço Fundo, Sul de Minas.
0: E aí, Lu?
4: Toca pra nós, fazendo um favor, com o César e Paulinho, Alugarzinho, que eu amo.
0: Alugarzinho gostoso.
5: Sou o Pedro aqui de Campos do Jordão.
0: Ô,
5: e gostaria de ouvir a música Fazenda Caiuçara com o Tião Carreira e Pardinho.
0: Aí é moda caprichada, vem chegando Tony Sampaio e Maurinho, Vizinha de Frente. Essa é bonita, hein? Essa daqui é maravilhosa. E toca onde? Toca no Alô, bom dia.

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1: Bom dia, alegria! Alô, Edinaldo e também a Cleusa Lima. Estão em São José do Rio Pardo, estão com Fontenelle. O Sérgio, Paulo Sérgio, está em Planaltina, Distrito Federal.

que eu amo aqui no Alô Bom Dia, é o lugarzinho onde a gente ama ouvir moda boa, né? E amanhã nós estamos de volta com mais uma edição caprichadona do Sertanejão número 1 do seu rádio. Um abraço forte pra dar sorte, até amanhã, Brasil!

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4: Olá, meu povo lindo. Oi, minha gente.
5: Bom dia.
4: Eu sou ele, sou teu amigo Taru. Tô chegando pintando na área pra fazer o nosso primeiro Acorda Parada da semana. Salve você, salve hoje, 17 de agosto de 2026. 17 de agosto, depois de um final de semana que marcou praticamente o meio do mês 8, gente. Chegamos a 229 dias do ano, restando 136 dias para o término de 2026. Entre santos e santas de hoje, a Igreja Católica festeja São Jacinto. Desde cedo aprendeu a bondade e a caridade, despertando assim a sua vocação religiosa. Nossas palmas para São Jacinto. Eita, caridoso, não? Aí, que bom. Vamos nessa, então, para você que está aniversariando hoje, receba nossos parabéns. Salve você, salve hoje, 17 de agosto, seu dia. Então, que bom, né? Beleza, é isso aí. Com emoção ou sem emoção, a segunda-feira chegou. Tem gente que reclama da rotina, mas é ela que coloca a comida na mesa, realiza sonhos e prepara as grandes vitórias, né? A vida não espera quem vive de desculpas, viu? Levante, agradeça a Deus, tome um bom café, faça da segunda-feira um dia inesquecível. A diferença entre quem vence e quem só reclama é a atitude. Uma semana abençoada para você. Ah, sim, isso, agradecendo a Deus, né? Podemos contemplar toda essa beleza, né? A criação aí divina, né? Ô, Pai, muito obrigado. Renove a nossa fé, a nossa esperança, né? A esperança é a última que morre, mas é a primeira que nos levanta, viu? É isso aí. Olha, 93-992-33-2001, vá mandando seu alô, que a gente manda pro ar. Mande aquela vinhetinha curta, tá bom? É isso aí, mande também aí por texto, tá? O áudio, né? Tá bom? Beleza? Eu adoro a sua companhia. 6 e 4!
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0: Opa, agora são 6 horas e 10 minutos. Hi, Douglas. Na sequência, tivemos lá no comecinho Alberto Moreno. Tudo isso e muito mais. Ainda tem Lima Neto, tem Sandra Aragão, tem Banda Los Bregas. Tudo isso e muito mais para você aqui na nossa programação. E tem também dinheiro. 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São 6 horas e 12 minutos. A Rosimeira já me ligou, já me desejou bom dia e eu vou retribuindo com todo carinho lá no bairro de São José. Operário ligador conosco, beleza? É isso aí, vamos nessa, você também que tá ligado com a gente, né? Todos os dias, bom dia!
1: Bom dia, meu amigo Taru, bom dia, Rádio Açaia, bom dia, acorda para... Vamos que hoje é segunda-feira, né? 17. Taru, eu quero primeiramente mandar agradecer a Deus, né?
0: É
1: e mandar
0: isso,
1: um abraço lá pro meu amigo, filho do Raul, que fez aniversário ontem.
0: Parabéns, felicidades.
1: E pra esposa dele também, que vai hoje pro seu puxiru, né?
0: Opa,
1: que bom. Roçadinho. E pra todos que estão aí,
0: na escuta.
1: Pra minha mãe Maria Teusarina, ali pro seu Milton.
0: Sim.
1: Pra todos do Beck, pra todos que estão escutando essa rádio maravilhosa com meu amigo Tarô.
0: Bom
1: dia, né? Todo Bolsonaro já tá na área.
0: Certo.
1: E já tá marcando presença, né?
0: Tá.
1: Felizmente
0: certo.
1: Não vai dar aquela de tá no puxiru da a minha amiga Cláudia, mas Deus...
0: Certo.
1: Vai dar tudo certo pro cheirozinho dela, da minha amiga Cláudia.
0: Valeu!
1: Bom dia, Caipuro de Dentro.
0: Tá certo, um forte abraço. 6h13!
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2: 6:19, bom dia!

0: Passando e ganhando a hora certa. Passando as ovelhas eletrônicas da rede de rádio Açaí FM. Agora conferindo, são 6 horas e 26 minutos aqui no nosso Acorda Pará. Bom dia, turma legal de Gurupá, Ilha do Marajó, 104.9 Açaí FM, Gurupá. Olá, Alenquer, Belterra, Mojuí dos Campos, a turma legal aí, portanto, de Monte Alegre. Nossos cumprimentos, Santarém, Curuá, nossos amigos que se ligam na 96.5, Açaí FM e Alenquer. Alô, Oriximiná, alô, Faro, Terra Santa, meus amigos de Óbidos, Juruti, a turma legal também, ligadaços com a gente, em Porto Trombetas, aquele abraço, 96.3, Açaí FM, Oriximiná. 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Mandando um grande abraço à turma legal aí do Tapará, nosso amigo Adinaldo e companhia, né? Aquele abração. Agora são 6h28, é aqui a rádio que tem a cara do Pará.
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0: Eita, meu amigo, fica lá na biqueira, né? Exatamente, cara. Esse é o Papo Dilho Amador.
1: E não tem carteira.
0: Ele se deita lá onde der mesmo. São 637.

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2: 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São 6h42.

0: Nelsinho Rodrigues, caprichos, é isso aí, caprichando para você nesta super manhã gostosa. Você que já está de pé, primeira coisa que faz logo cedo, né? Ligar o rádio, isso é bom demais. A dona de casa é assim, antes de acender o fogo lá embaixo da panela, a primeira coisa faz é ligar o rádio. Meu amigo aí no seu rancho, no seu acampamento, primeira coisa que faz de manhã cedo quando acorda é ligar o rádio. O rádio é realmente um companheiro fiel, né? De todos. Que bom, que legal. Nada supera o rádio. São 6:48. Bom dia.
1: Bom dia para todos nossos amigos, sim, todos nossos familiares.
0: Para que mais?
1: Norte a Sul. São muitos, né, Taru?
0: Isso.
1: Todos os ramais, com certeza, estão com o seu radinho ligado.
0: Certo.
1: Né? E aqueles que não têm, né, Taru?
0: É verdade.
1: Compre o radinho para
0: ouvir
1: a mensagem da manhã, do Acorda Pará. Tem que ouvir.
0: Isso.
1: Né? E são histórias reais, são histórias do cotidiano da dia que tá acontece certo. Na vida do ser humano.
0: Bom Valeu. Bom dia também. Valeu, um forte abraço aí, todo especial. Vamos nessa, nesse clima, abraçando nossos amigos no bairro da Luanda, a turma do São Cristóvão, meus amigos aí, portanto, lá do Camburão, né? A turma legal aí do Cruzeirão também, Ramal do Coamba, toda a turma legal de Alenquer. Aquele abraço, 96.5 Açaí FM, Alenquer, abraçando nossos amigos aí, portanto, do Mamiá também, a turma de Curuá. Aquele abraço pra vocês. Nossos cumprimentos aos amigos também lá do São Judas Tadeu, a turma de Nossa Senhora das Graças, nosso amigo lá no Rio dos Macacos, Guru Pamirim, todos através da 104.9 Açaí FM, Gurupá. Olá, Faro, minha amiga Dalva, lá em Faro, bom dia, o nosso amigo Amilso, lá em Terra Santa, também ligadaço conosco todas as manhãs, meu amigo Paraná em Porto Trombetas, nosso amigo Jaquito, lá no São Caetano, no município de Juruti, sintam-se abraçados através da 96.3 Açaí FM Oricimina. 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Beleza? 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Agora 6:51.
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0: Eu sou Luiz Gleidson, numa ilha. Eita, meu amigo, tudo que você quer, não é? Bem acompanhado, numa ilha, sozinho mesmo, hein? Bom demais, não é isso? Mandando um abraço para a Letícia. Letícia, para você trazer o Rayan lá para Dona Meire. Tá aguardando aí o Rayan, tá bom? Não saia daí!
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2: 6h57.
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0: Beleza, vamos nessa, se ligando agora, são 7:02, já passando 2 minutos das 7 aqui no nosso Acorda Pará. Valeu, bom dia pra todos vocês, aquele abração mesmo. Vamos nessa, tá bom a beça, são 7:02, no oferecimento de Amajofer Home Center, a maior da região, está chegando.
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0: A mensagem do dia é que para levantar teu astral, para começar bem realmente a semana, trazendo aquela dose de entusiasmo para você, nesta segunda-feira, então, hein? Eita, como é bom a gente ouvir uma palavra amiga, né? Uma palavra, né, de entusiasmo. Sabe, talvez você esteja cansado, talvez você tenha perdido pessoas, amigos, oportunidades, dinheiro, tempo ou até a vontade de continuar. Talvez, olhando para a sua própria história, pareça que algumas coisas simplesmente não têm mais conserto. Mas olha, respira. Enquanto você estiver aqui, ainda existe alguma coisa que pode mudar. Nem todo fim é definitivo. Às vezes, aquilo que parece uma derrota é apenas um intervalo entre duas fases da sua vida. Há batalhas que você perdeu, mas isso não significa que perdeu a guerra. Há portas que se fecharam porque você precisava aprender a bater em outras. Há pessoas que foram embora porque a caminhada precisava continuar sem elas. Não confunda uma fase ruim com uma vida fracassada. Você ainda pode reconstruir, pode começar de novo, pode mudar de direção, pode se tornar alguém que hoje você sequer consegue imaginar. E talvez ninguém esteja vendo o esforço que você está fazendo. Talvez ninguém saiba quantas vezes você precisou engolir o choro, levantar sozinho e continuar fingindo que estava tudo bem. Mas você sabe, e isso basta. Então não tenha pressa para provar nada para ninguém. Apenas continue. Um dia você vai olhar para tudo isso e perceber que aquilo que quase te destruiu também foi responsável por construir uma versão muito mais forte de você. Então, se hoje você precisava ouvir alguma coisa, ouça isso. Ainda não acabou. Enquanto houver vida, existe possibilidade. Enquanto houver coragem para tentar mais uma vez, existe caminho. E enquanto você não desistir de si mesmo, nenhuma derrota terá a palavra final. Levante. Tá? Levante, ainda há capítulos para escrever e talvez os melhores ainda nem tenham começado. Tá bom? Uma ótima semana para você.
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0: Volta amanhã aqui no nosso Acorda Pará. Agora são 7:05.

0: Ed Camargo e Luciano, o Amor Selvagem. Mandando especialmente para nossa amiga Maria Raimunda, lá na Fazendinha, tá ligadona conosco todos os dias, aquele abraço todo especial. Nossa amiga Val, também na Fazendinha, bom dia aí para todos vocês. 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Agora são 7:10. Vamos nessa, sem perda de tempo, já trazendo a primeira parte do nosso
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0: Para você saber como se portar nessa semana, começamos com arianos e arianas, uma ótima semana para todos vocês, meus amigos aí do signo de Áries, bom dia! Eita, arianos, com tudo, viu? Os arianos estão com tudo. Dia de boas oportunidades financeiras, com chances de lucros e sorte em apostas. No amor, seu charme está no auge, trazendo sucesso e momentos encantadores. Aproveite o dia para conquistar e celebrar essa energia positiva. Lilás, a cor de sorte para hoje. Palpites 22, 59, 40, arianos. Para você do signo de touro, é importante manter a calma diante de possíveis conflitos, usando sua paciência, taurina, para facilitar o diálogo. No amor, a semana começa com vibrações positivas, trazendo momentos de cumplicidade com quem você ama. Azul, a cor de sorte para hoje, palpites 21-09-48 para você de touro. Olá, gêmeos! A semana começa pedindo cuidado financeiro, mas a sorte ajuda no final do dia, podendo trazer ganhos inesperados. Nos relacionamentos, a energia melhora ao longo do dia. O amor fica super favorecido com seu carisma em alta e romance protegido. Verde, a cor de sorte para hoje. Palpites 22, 15 e 24 para você de gêmeos! Hoje os astros podem deixar você mais esquentado, mas respire fundo e evite conflitos. No amor, o clima é de romantismo e confiança plena com seu parceiro. Azul claro, a cor de sorte para hoje. Palpites, arrisque no 05, no 60 e no 23. Ok, Câncer? Ô, Leão, hoje vamos sair da zona de rebaixamento, Leão! Eita, confronto direto com o Internacional, hein? Lá em Porto Alegre. Olha, Leão, hoje cuide do seu bem-estar e vá devagar nas primeiras horas, pois pequenas tensões podem surgir, viu? É isso, seu charme e a empatia fiquem em alta, atraindo boas vibrações. Prepare-se para emoções intensas no amor, aproveitando momentos especiais com quem você gosta. Cinza, cor de sorte para hoje, palpites 27, 45 e 29, Leão! Virgem, hoje evite perder a calma e mantenha o bom humor para não criar conflitos com amigos. No amor, a confiança e a estabilidade prevalecem, com possibilidade de novas paqueras. Aproveite o dia. Violeta, cor de sorte para hoje, palpites 59, 31 e 50. Virginianos, bom dia para todos vocês. Vamos nessa, 7:14.

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10: 7h22.

O rei das celestas bailes é ele, Valdo César, aqui no nosso Acorda para Meu Erro. São 7:24. Segundo ele, diz que o grande erro dele foi te amar demais, né? Já o outro diz que daria tudo, né? Se amar fosse um erro, errava quantas vezes fossem precisas. É mole. São 7:25, 5 minutinhos, voltando para as 7:30 aqui no nosso Acorda Pará. Acordando esse parazão, esse Brasilzão de meu Deus. É isso. 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É isso aí. 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Ok? Ok, né? Tudo certo. Então vamos lá, trazendo mais uma rodada dos astros, só para você saber como se portar hoje, né, gente? É isso aí. Como fazer aquela fezinha. Então, sem perda de tempo. Ô, librianos e librianas, cadê vocês, librianos? Vamos falar para você que é do signo de Libra, está ansioso para saber como vai ser a sua semana. Então, librianos, olha, hoje o dia promete alegria e movimento, ideal para ampliar suas amizades. No amor, manhã de tretas, mas a fase melhora e há aquela chance de conquistar alguém especial. Aproveite o bom momento para agir com otimismo. Azul, a cor de sorte para hoje, palpites 20, 43 e 61, librianos. Escorpião, a vez dela, da nossa amiga Maria Raimunda. Olha, Maria Raimunda, hoje as estrelas pedem calma para evitar conflitos e abrir espaço para negociações. No amor, a timidez é superada pelo charme natural. É, os astros estão impulsionando a sua aura de sucesso. Aproveite o dia com otimismo e leveza. Preto, a cor de sorte para hoje, palpites 13, 41 e 40. Ok, você de escorpião? Sagitário. Hoje, cuidado com impulsos financeiros e evite se endividar por impulso. No amor, a energia dos astros favorece conexões especiais e realizações afetivas. Aproveite as oportunidades de ampliar o seu círculo de amizades e transformar sonhos amorosos em realidades. Lilás, a cor de sorte para hoje, palpites 25, 02 e 59, Sagitário. Capricornianos, a semana pede mais tolerância nos relacionamentos para evitar conflitos, especialmente com parentes, viu? É isso, olha, para os solteiros, surpresas e uma atração irresistível, tá? Está no ar, viu? O avanço é garantido, trazendo boas oportunidades de sucesso, tá bom? A cor amarelo. E os palpites 48, 39 e 27, capricornianos. Hoje a dica é desacelerar para não cometer erros. O dia pode trazer conflitos e confusões. Tenha calma. O amor promete boas oportunidades de conexão e futuro promissor, com caminhos abertos para um romance abençoado. Verde, a cor de sorte para hoje, palpites 06, 15, 24, Aquário. Piscianos, hoje seja cauteloso com gastos impulsivos para evitar ilusões e perdas financeiras.
No amor, amanhã pode ser instável, mas o dia promete surpresas românticas e desejo forte. Aproveite! Azul Royal, a cor de sorte para hoje. Palpites 38, 11 e 61, pisciano. Agora 7h29, as rosas choram. As rosas exalam seus perfumes. 7h30.

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12: 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Não perca sua hora, 7h42.

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1: Beleza, nosso Acorda Pará, isso é música, alegria, notícia e informação. Olha, informações de Terra Santa Oeste dão conta de que um grave acidente aconteceu na tarde do último sábado, dia 15, por ocasião da Marcha para Jesus, que transcorria naquela cidade, né? Um carro que participava do evento teria ficado desgovernado e sem controle durante uma curva, né? Teria invadido a multidão. 11 pessoas ficaram feridas, incluindo o motorista que, segundo informações, não tem habilitação. Todos foram encaminhados ao hospital da cidade. Infelizmente, uma mulher ficou imprensada durante o atropelamento e sofreu ferimentos graves. Não resistiu aos ferimentos e veio a óbito. O veículo só parou depois de colidir contra o muro de uma residência. A polícia investiga se houve falha mecânica. Continuamos aguardando as novas atualizações sobre esse caso. Olha, em Alenquer, na noite da última sexta-feira, houve um acidente grave na estrada da Praia com a colisão de duas motocicletas que resultou na morte de um homem identificado pelo prenome de Edivaldo. Ele estava conduzindo uma das motocicletas e, com a gravidade dos ferimentos, morreu na hora. Já o outro envolvido no acidente se evadiu do local. As informações dão conta de que ele seria pai do homem que foi morto à facada na noite de quinta-feira na zona rural de Alenquer e que, na hora do acidente, o mesmo estava retornando do enterro do filho. Ele foi localizado, sendo detido, cumprindo os trâmites legais e, em audiência de custódia, a justiça o liberou para responder em casa, já vista que o mesmo tem endereço fixo, né, residência fixa, e acabou... acatou, aliás, o argumento da defesa de que o fato foi uma falha, de que tudo não passou de uma fatalidade, não? Essa foi, portanto, a decisão, né, da justiça, né, fazendo com que o mesmo cumpra agora, né, responda em casa todo o trâmite do processo, ok? É isso aí. Na Ilha do Marajó, mais precisamente no município de Bagre, na sede do município, no sábado, dia 15, um motivo especial. Dona Josefa, moradora da cidade, festejou 110 anos de vida, a mais idosa moradora da cidade. O bolo foi como a mesma pediu que fosse feita a decoração, com o distintivo do Clube do Remo, time da qual a mesma é torcedora. E olha, o Remo completou 109 anos. E ela é mais velha um ano do que o time do coração e disse que o time do coração não vai cair. É isso aí, Dona Josefa. Beleza, vamos nessa aqui no nosso Acorda Pará, os últimos alôs. Bom dia, gostaria de parabenizar minha filha Geise Ivana, aniversariando ontem, né? Que Deus derrame bênçãos e você tenha muita saúde e felicidade. Feliz aniversário, a filha do coração. Aparecendo música da Água Cristalina, Josi Silva do Caipuru de Flora. Ok, né? Aquele abraço aí todo especial. Bom dia para todos vocês. Olá, bom dia, aqui é a Dai, né? Já está no trabalho, na escuta, né? Lá na 2 de março, Novo Paraíso, aquele abração. Bom dia, um alô aqui para Dionéia, lá no bairro São Francisco, em Oriximiná. Eleni, que está em Manaus, mandando esse alô para ela, lá em Oriximiná. Valeu, forte abraço. Bom dia, mandando um alô aqui para o Lázaro Pietro, também para a Preta, o Lucinaldo. Desde as 4 horas da manhã está ouvindo a rádio, né? Tá na escuta, na Fazenda São Lázaro, Cipoal, aquele abraço da Carol, ligadona conosco. A Carol quer dormir, ele não deixa, tá com o rádio ligadinho, né? Me lembrou da história, né? O radinho do seu Zé. É isso aí, bom dia!
2: Aqui é a professora Ivone, bom dia.
1: Bom dia, professora Ivone.
2: Bota uma música aí pra mim da banda Calypso, daquelas mesmo bem bacana. Que hoje eu tô fazendo aniversário.
1: Parabéns,
2: eu quero escutar,
1: senhora,
2: vocês
1: têm
2: o presente pra mim.
1: Opa.
2: Eu agradeço, tenho um bom dia, eu tô lhe escutando. Estou... Amanheço o dia com o radinho ligado.
1: Radinho ligado, tá certo, né? Parabéns, felicidades. Obrigada mesmo, rádio mesmo. Gravou exatamente para dizer que está realmente ouvindo a Rádio Açaí FM. Bom, antes da gente se despedir, claro, os números das loterias, né? Importante, muita gente realmente aguarda os números das loterias. tentar sair desse blefe danado, né, meus amigos? Não é fácil, vamos lá.
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1: Loteria Cristal informando, portanto, a Mega Sena, concurso 3045, sorteou as dezenas 23, 29, 33, 42, 43 e 57. 23, 29, 33, 42, 43 e 57. Acumulou a Mega Sena para amanhã, a previsão de 45 milhões de reais. Tá bom? E a quina, nós tivemos um ganhador no concurso 3.763, as dezenas sorteadas 01, 02, 03, 04, 05, 08, 09, 14, 15, 10, opa, esses são os números da Loto Fácil, viu? 01, 02, 03, 04, 05, 08, 09, 14, 15, 17, 21, 20, 21, 22, 23 e 24, a Loto Fácil. Um ganhador. Aqui na Sim, concurso 7.093, acumulou 21, 41, 57, 63 e 64. 21, 41, 57, 63, 64. Acumulou a quina para hoje 7 milhões e 600 mil reais, né? Lembrando que no concurso anterior da Mega Sena tivemos aí um sortudo, viu, gente? Que faturou aí 2 mil e pouco, quase 3 mil reais lá na Loteria Cristal. Um grande abraço, um beijo no seu coração e até amanhã, se Deus quiser. Tchau!

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4: 8:03, bom dia pra você sintonizado aqui na rádio Açaí FM. Uma segunda-feira, hoje é dia 17 de agosto. Uma segunda-feira com começo de semana. Uma segunda-feira com ponto de partida para uma semana de conquista. Para você que está do outro lado, é o que eu desejo. Saúde, paz, disposição e pensamento positivo. Eu sou Sidney Barroso, está começando o nosso Bom Dia Açaí. Que você tenha uma excelente segunda-feira, uma semana abençoada por todos nós. Começando com Marília Mendonça.

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2: 8h19, bom dia pra você sintonizado aqui na Açaí FM. Um excelente começo de semana, onde quer que você esteja sintonizado aqui no Bom Dia Açaí comigo, Sidney Barroso. 992-33-2001 é o nosso WhatsApp para você mandar mensagens. Pode mandar mensagens de áudio, de texto, pode pedir música, pode pedir alô. Fique à vontade aí para você participar da nossa programação. Para você, meu amigo, que está ouvindo pela internet, no nosso site www.açaifm.com ou então pelo nosso aplicativo da Rádio Açaí, aquele abraço para você. Está no trânsito, você, meu amigo motorista, aquele abraço. Você que está nas embarcações, você que está aí na sua comunidade, no seu sítio, aquele abraço, obrigado pela audiência. Abraço também para a turma que está ouvindo a nossa programação lá em Alenquer, a turma do Posto Esperança. 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
2: Tá rolando Ana Castela, 8h21 na Açaí FM. Bom dia!

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3: 8h39, bom dia pra você sintonizado aqui no Bom Dia Açaí. Obrigado pela sua companhia, uma ótima segunda-feira pra você. (992) 33 2001 é o nosso WhatsApp para você interagir com a gente. Aquele abraço para você que está ouvindo a nossa programação lá em Juruti. Grande abraço, obrigado pela audiência. Você que está em Santarém, Óbidos, Gurupá, Alenquer, a turma no Marajó, em qualquer canto da cidade ouvindo pela internet. Obrigado pela audiência. 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
3: 8h40 na Açaí FM, Darlan. Bom dia pra você, sintonizado aqui na Açaí, a melhor.

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1: 8h56.
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2: 9 em ponto na Açaí FM, bom dia pra você que tá sintonizado aqui com a gente, curtindo a nossa programação no Bom Dia Açaí desta segunda-feira. Aquele abraço, obrigado pela sua companhia. 992-33-2001 é o nosso WhatsApp. Participa com a gente, manda tua mensagem de áudio, de texto. Fica à vontade aí. Abraço aí pra toda a turma que tá na sintonia da nossa programação lá no bairro São José, a turma no Penta, Santa Terezinha, Bela Vista, em qualquer bairro que você estiver. A turma em Oriximiná, a turma também nas comunidades de Cachoeira Porteira, Serrinha, Samaúma, Jauari. Aquele abraço, um bom dia especial pra você.
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2: Alisson Rocha!

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2: Onde tudo começou pro Clareô, já sabe que tem que levantar um copinho e soltar a voz, né?

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2: Bom dia, Açaí 920. Bom dia pra você sintonizado aqui na pai d'égua de ouvir. João Gomes.

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2: 9h38, bom dia, Açaí. Bom dia pra você que está sintonizado aqui na nossa programação nesta segundona. Bom dia pra você que está no trânsito, você que está na sua casa, você que está trabalhando, você que está ouvindo a nossa programação pelo site da Açaí, www.açaifm.com. Aquele abraço, obrigado pela companhia. 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
2: 9h39, Charlie Brown Jr.

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1: 9h56.
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3: 10:02 na rádio Pai Dégua de ouvir. Bom dia pra você, boa segunda-feira. Obrigado pela sua companhia, onde quer que você esteja, sintonizado aqui na Açaí. Eric Landi.
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5: Eric Landi. É mais ou menos assim.

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2: 10h21 na Açaí FM, bom dia pra você, sintonizado aqui no Bom Dia Açaí. Acordando.

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0: 10h53 aqui na sua Sai FM. Ainda gosto dela, versão remix, Senzo, Rabelo, Pixote, Vagabundo das Antigas e Maru Batidão. Bom dia pra você sintonizado aqui na Sai FM, onde quer que você esteja. Aquele abraço, obrigado pela sua companhia. 992-33-2001 é o nosso WhatsApp. Aquele abraço aí pro Rodrigo. Abraço também pra Adriana, toda a turma na sintonia aqui da Sai FM nesta segundona. 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Já já tem mais para você, não sai daí.
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3: 10h55.
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4: 10h59 na Açaí FM, está começando os clássicos da Açaí. Sempre com as melhores músicas do passado para você matar saudades aqui na nossa programação. E a gente começa aqui com o ano de 1989 para você matar saudades com Tina Turner, I Don't Wanna Lose You. Primeira de hoje.

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1: Oi, muito boa tarde. Começando mais uma semana incrível de Açaí na veia. Ô, coisa boa, segundona incrível. E eu cheguei aqui com você, já cheguei pra te fazer companhia, pra te trazer informação e também trazer músicas maravilhosas pra melhorar o seu astral, pra poder você ficar mais animado, mais alegre, porque é isso. Muita gente diz, hoje é segundona, dia da resseca, dia da mulher da preguiça, mas vamos tirar essa crença da nossa cabeça, tá? Porque a semana, quando ela se inicia, é o momento de a gente estar renovado, com gás, tá com aquela alegria, aquela animação total pra poder a semana ser incrível. Tem que ser assim, tem que chegar com força total. Já descansou no sábado, no domingo, e agora chegou a hora da gente fazer acontecer e ir atrás do nosso sucesso, porque o mundo é de quem faz, tá ligado? Um beijão a você que tá na sintonia nas comunidades ribeirinhas, nas comunidades planaltinas, um beijão a você de Oriximiná, Juruti, Óbidos, Alenquer, Coroá, Santarém, um beijão à turma de Monte Alegre, também não posso esquecer, né, dos nossos distritos, Distrito de Alter do Chão e também de Porto Trombetas, que estão ouvindo a nossa programação nesse exato momento. E se você quer curtir uma música em especial, manda tua mensagem ou liga pra mim, vem conversar comigo aqui ao vivaço, é só você ligar para o número 93992-33-2001. 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
1: Começando com Alcione Neto, Espumas ao Vento.

0: Sucesso de Marília Tavares.
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0: Meu tchau é uma vez só. Também sucesso de Mariana Fagundes. Modão bom demais pra gente curtir nesse início de tarde incrível. Hoje, segunda-feira, dia 17 de agosto de 2026. Tá tudo bem? Tá tudo jóia por aí? Ó, eu espero que sim, viu? Eu espero que você esteja se deliciando agora de um ótimo almoço ao lado das pessoas que você ama. Ou você que não tá almoçando, tá na nossa estrada aí, na nossa estradas, né? Tá navegando pelos nossos rios, ó, muito obrigado por me permitir estar aqui com você, interagindo, participando e trazendo muitas músicas gostosas de se ouvir. E você, quer curtir uma música em específico? Manda tua mensagem aqui pro nosso WhatsApp ou liga agora pedindo a sua música ao vivaço, dizendo onde tá ouvindo a nossa programação. Eu vou ficar muito feliz em te atender aqui na nossa rádio Açaí FM, a rádio Pai Dégua de ouvir. E um beijão, ó, da turma, né? Tá interagindo diretamente aqui, ó. Muitas mensagens chegando aqui, muito bom. A Ivone Farias. Oi, Ivone, tudo bem com você? A turma do quilômetro 15 da Estrada do Beck tá sintonizado, curtindo a nossa programação. É isso, sintonize, participe, mande sua mensagem para o 939-9233-2001. E agora vamos para um breve break comercial e daqui a pouquinho eu volto com muitos sucessos, hits e também aquelas músicas atemporais.
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3: Sucesso de Israel e Rodolfo, Pele, Osso e Saudade. Pra você aqui no nosso Açaí na Veia, comigo, Natália Viana, nessa tarde maravilhosa de segunda-feira. E deixa eu aproveitar o momento pra desejar um feliz aniversário a todos os aniversariantes do dia. Que o Papai do Céu abençoe grandemente, com muita saúde, com muita paz, porque, meu amor, o resto a gente corre atrás. Tendo tudo isso, que é o essencial, a gente estando bem, feliz, com saúde, a gente consegue realizar qualquer coisa. Então, vamos lá com essa mentalidade positiva pra ser mais um ciclo lindo, vitorioso e cheio de coisas boas pra acontecer na nossa vida. Um beijão e parabéns pra você!
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3: E tem mensagem chegando aqui do nosso ouvinte, a Elenir. Oi, Elenir, boa tarde. Muito obrigada pela sua audiência incrível aqui na Rádio Pai Dégua de Ouvir. Um beijão a você, meu amigo Botinho, show, diretamente de Juruti conectado. O seu João Maria, que tá curtindo a nossa programação, dizendo, Natália, não esquece de mim. Tá certo, meu amor, não vou esquecer de você. É isso, vem com a Nath, vem com a Mana até as 3 horas da tarde. Fica o som agora de Doce Encontro, na hora de dormir.

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1: 1:07.
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1: 1:25, chegando para você informação com qualidade aqui na sua, na nossa Rádio Açaí FM, Rádio Paidégua de ouvir. E a Polícia Federal faz uma operação contra grupos criminosos acusados de emitir CPFs falsos. Isso mesmo, a Polícia Federal realiza desde cedo a Operação Malebolger, no Rio de Janeiro, para desarticular um esquema de fraudes na emissão de inscrições no cadastro de pessoas físicas. Ao todo, são cumpridos 8 mandados de busca e apreensão na capital e também em outros estados do país. As buscas se concentram principalmente em Jacarepaguá e na Cidade de Deus, bairros da zona sudoeste carioca, onde a Polícia Federal acredita serem as áreas de atuação de parte dos suspeitos. Os agentes identificaram diversas tentativas de emissão fraudulenta de CPFs em unidades de atendimento credenciadas do Rio. Segundo as investigações, os suspeitos apresentavam documentos civis falsificados para obtenção de inscrições junto à Receita Federal e ainda contavam com a ajuda de funcionários das próprias unidades credenciadas. Ainda de acordo com a PF, os suspeitos poderão responder pelos crimes de falsificação de documentos públicos e de corrupção ativa, sem prejuízo da apuração de outros delitos eventualmente identificados ao longo das investigações. Tá vendo só, gente? Hoje os bandidos estão espertos, criando identidade falsa para poder tirar um CPF falso, que pode aí prejudicar, né, pessoas aí que vão comprar alguma coisa na internet. Às vezes a gente tem que ir a fundo mesmo e conhecer de fato se a pessoa é real, se a empresa é real, até mesmo em qualquer outra circunstância, né? Principalmente essas pessoas tiram esses documentos falsos para fazer empréstimos e às vezes a própria financiadora, a empresa ou

0: banco fica no prejuízo por conta desta situação. E trazendo aqui informação atuais em relação ao acidente que ocorreu na Marcha para Jesus, no município de Terra Santa, o dono do carro será investigado pela polícia. A polícia ela está investigando o proprietário do carro envolvido no atropelamento dos participantes da Marcha para Jesus. Ele prestou depoimento na delegacia do município na manhã desta segunda-feira e o acidente foi no sábado, dia 15, e deixou uma pessoa morta e 11 feridas. De acordo com o delegado responsável pelas investigações, Wesley Vicente, o dono do veículo, o dono do veículo é presidente da Associação dos Ministros Evangélicos de Terra Santa. O proprietário é justamente um dos organizadores do evento. O condutor do veículo é frequentador da igreja. Ele falou que entregou a direção do veículo ao causador do acidente, mas alegou não saber que ele não teria a habilitação, destacou ele, né? E segundo o delegado, entre as vítimas estão os filhos do próprio dono e do motorista. Eles eram levados na carroceria do veículo. O delegado diz que a questão de entregar o veículo a uma pessoa não habilitada também corresponde a uma infração penal do CTB e nós vamos apurar a conduta do proprietário também. E a Polícia Civil também informou que o veículo vai passar por uma perícia detalhada para apurar se o carro apresentava falhas mecânicas antes do atropelamento. Os laudos vão ajudar a entender o que pode ter levado o motorista a perder o controle do veículo. O motorista, que não teve o nome divulgado, está internado no Hospital de Terra Santa. Ele ainda não prestou depoimento à polícia. E a tragédia, né, deixou todo mundo triste. Vi ontem um vídeo do artista que estava presente, né, no evento, né? Ele fez a doação total do seu cachê para as famílias das pessoas, né, que foram feridas, a senhora Dulcinea Oliveira, de 83 anos, né, que não resistiu aos ferimentos, né? Foi feita a doação para eles. Então, assim, foi algo assim de triste, mas trouxe um grande ensinamento, né, para com o próximo. Então achei linda a ação do cantor. Então, informação para você aqui da nossa região, do nosso país, e eu retorno com mais uma edição do Açaí News às 2:30 da tarde.
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0: 1h43, chegando comunicado de falecimento. É com profundo pesar que comunico o falecimento da senhora Maria das Graças de Oliveira Andrade. Neste momento de dor e saudade, familiares e amigos se despedem de uma pessoa querida, simples, de coração enorme, que deixará muitas lembranças e um legado de amor. Sepultamento será hoje no cemitério Nossa Senhora das Dores. Cortejo fúnebre sairá da sua residência às 16 horas. O endereço do velório é na rua Barão do Rio Branco, número 2540, bairro Centro de Oriximiná, próximo à Caixa Econômica Federal, em frente à panificadora Doces e Sabores. Que Deus a receba em seus braços e conforte o coração de todos os familiares e amigos. Descanse em paz, Maria das Graças de Oliveira Andrade. Comunicado de falecimento. É com profundo pesar que comunicamos o falecimento da Maria das Graças de Oliveira Andrade. Neste momento de dor e saudade, familiares e amigos se despedem de uma pessoa querida, simples e de coração enorme, que deixará muitas lembranças e um legado de amor. Sepultamento será hoje no cemitério Nossa Senhora das Dores, saindo da sua residência às 16 horas. A sua residência fica localizada na rua Barão do Rio Branco, número 2540, bairro Centro de Oriximiná, próximo à Caixa Econômica Federal, em frente à panificadora Doces e Sabores. Que Deus a receba em seus braços e conforte o coração de todos os familiares e amigos.
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0: nossa eterna rainha da sofrência, Marília Mendonça e Zezé de Camargo. 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
0: 2 horas, muito boa tarde. Você acabou de ouvir um dos maiores sucessos, né? Que trazem sentimentos, lembranças ótimas, músicas apaixonantes que a gente ama ouvir. E você só ouve as melhores aqui, os maiores hits, as melhores músicas que trazem mensagem de qualidade pra você. E já mandando aqui um alô para a Cassiane, na comunidade Santa Terezinha, Lago das Piranhas, que tá curtindo o nosso Açaí na Veia nessa segundona. Também tem recadinho dele. Oi, José Francinei, tudo bem com você? Uma ótima segunda, muito obrigada pela sua audiência, você que tá conectado, você que tá interagindo, ó, bom demais saber que você tá conosco nessa tarde incrível. Muita gente tá aproveitando feriados, exclusivamente o povo de Oriximiná, que tá relaxando hoje, tá indo para as chácaras, está indo pra fazenda, tomar um banho também de praia, porque a praia do Caipuru tá a coisa mais linda, água limpa, cristalina, ô, coisa boa, pegando aquele ventinho, bom demais. Isso aí, aproveite e, claro, né, se mantenha conectado ouvindo a nossa programação incrível de segunda-feira. E muita gente também tá trabalhando, tá seguindo a vida normal. Para a maioria dos estados, né, esse mês não tem feriado, mas o Oriximinaense foi abençoado. A primeira segunda-feira do mês, que foi o segunda-feira pós-sírio, teve feriado. Hoje tá sendo feriado para o Oriximinaense. Era pra ter sido um feriado bem legal no sábado, mas o aniversário, digo assim, do nosso estado foi no sábado, então não valeu muito, né? Mas é isso aí, né? O paraense, né? Especificamente, o Pará foi abençoado com essa questão. Então, é isso aí, sintonize, aumenta o volume, sabe por quê? Tá chegando banda Magníficos, Fonte dos Desejos.

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1: 2:09.
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3: A mais que te acompanha 24 horas por dia, são 2 horas e 20 minutos. Você acabou de ouvir o sucesso de Alberto Moreno, Fazer Amor Contigo. Ô, moda, ô, marcante, gostosa demais, dançando coladinho. Nossa, é muito bom mesmo. E as músicas paraenses melhores que cantam e encantam, você sempre vai ouvir aqui na nossa programação sensacional da nossa rede de rádio. 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

Bonito, muito marcante. Pela primeira vez, as associações foram para lá se apresentar com essa proposta. Então, vai vir um sairé muito lindo, mais um festejo que é tão forte aqui na nossa região, que a gente deve valorizar. Porque é da nossa terra, que é da nossa região, a gente tem que exaltar e elevar e compartilhar para todos da melhor forma possível. Tá aí toda a informação, dica boa para você. E vamos com música ao som de Marvila, A Dor Desse Amor.

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0: A Rádio Pai Dégua de ouvir, agora são 2 horas e 49 minutos. Eita, segundona gostosa, início de semana incrível de trabalho, né? A semana de trabalho começa, né, na segunda. Pra mim, no domingo, como eu já conversei com você. Mas é isso aí, ó. Um beijão a toda a turma que tá no trabalho agora, tá ouvindo nossa frequência 96,3, 96,5 e 104,9. Um beijão, me despeço de você e amanhã a gente se reencontra a partir do meio-dia, tá? E fica o som agora de banda Tribus Gringo.

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3: 2h58.
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4: Opa, cheguei, bebê. E aí, amores, tá tudo bem com você? Seja muito bem-vindo, que a baguncinha mais gostosa da sua tarde tá só começando por aqui, hein? Tá no ar o nosso Açaí Show com sua amiga da Talobato, prazeraço, hein? E eu já estava morrendo de saudade de vocês. Hoje, dia 17 de agosto de 2026, segundou geral nessa tarde gostosa. E até as 19 horas tem muita coisa boa pra rolar. Com alto astral lá em cima, ligados no 220. Então aumenta o volume que a nossa festa já está no ar. Uma ótima semana pra todo mundo e uma boa tarde pra você.
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2: Duzão, vocês chegaram aqui pra cantar uma só não tem a mínima graça, velho. Sério mesmo.
3: Tem que ter mais.
2: Não, eu acho que pagode é assim. Posso ir?
3: Vai, meu compadre.
2: Então vamos junto.

0: Açaí FM e a Rádio Pai Dégua de Ouvir. Pra deixar essa tarde muito mais gostosa aqui no programa Açaí Show com sua amiga Tata Lobato até as 19 horas. Quero você aqui, ó, coladinho comigo. E hoje, segunda ao geral, segunda-feira, começando tudo de novo. E eu já vou logo desejando que todos os seus objetivos possam ser alcançados, combinado? Então bora pra cima, chama energia positiva pra ficar junto com a gente e confia que tudo vai dar certo, beleza? E pra deixar tudo mais gostosinho, já começa a mandar sua mensagem pra cá interagindo no nosso WhatsApp, que tá liberadaço, que eu tô a fim de mandar o cheiro da Tatá pra você. 992-33-2001. Então vamos nessa, que por aqui o sucesso não para.
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0: honra é a nossa estar aqui com vocês.
1: A Saga FM, fazendo a tarde mais gostosinha do seu rádio. E que música boa por aqui, né? Esse é o clima por aqui, até 19 horas, só musicaço pra você curtir. Segundou, começou tudo de novo, mas não significa que é dia da tristeza, não, vem. E esse é o seu programa favorito de todas as tardes aqui, a Açaí Show, com sua amiga Tatá Lobato. E eu já quero aproveitar logo e mandar o cheiro da Tatá pra você que tá em Santarém, Alenquer, Juruti, Gurupá, Oriximiná, Monte Alegre, Curuá, Terra Santa, Belterra, Porto Trombetas e em qualquer lugar do Brasil e do mundo. Ligadinhos aqui, ó, na Paidégua de ouvir pelo rádio ou pelo nosso aplicativo. Inclusive, não perde tempo e já pesquisa aí. Açaí FM, achou, baixou, pronto, meu amor. Já tá curtindo a nossa programação em qualquer lugar na palma da sua mão. Mas bora lá, bora pra cima. Aumenta o volume que tá chegando mais um sucesso pra você.
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4: Onde tudo começou pro Clareô, já sabe que tem que levantar um copinho e soltar a voz, né? Bora, Valci!
5: Levanta o copo aí, gente!
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0: Açaí FM e a Rádio Pai Dégua de Ouvir. Desejando já pra você uma ótima tarde, pra você que tá dando carona pra gente no seu carro, carro de aplicativo, nos interiores, nas embarcações do seu comércio, onde quer que você esteja. Muito obrigada pela sua companhia. E lembrando, ó, preste atenção, hein? Daqui a pouco tem aquele quadro que você adora. A nossa marca registrada aqui no Açaí Show com o Samba da Tatá Lobato tá chegando daqui a pouco, Tititi da Tatá, com as fofocas dos famosos que estão bombando nas redes sociais. Mas calma, respira, que daqui a pouco eu conto tudinho pra você, tá bom? E por enquanto, tá chegando mais um sucesso pra você curtir essa tarde de segunda-feira. Boa tarde pra todo mundo!
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4: Essa marcou gerações. Quem sabe solta a voz, canta com a gente assim, ó.

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1: Açaí FM, 4h42 na Paidégua de ouvir. Só essa música bem romântica, né? De Calcinha Preta, lá do comecinho dos anos 2000, Declaração de Amor. Quem nunca se apaixonou ao som de Calcinha Preta, meus amigos? É, e segundo geral por aqui, hoje dia 17 de agosto de 2026. E a gente fazendo o clima mais gostoso da sua tarde. Para aquela movimentada na sua semana, legal, combinado? E olha, eu sou a Miguel Talobato, te faço companhia até as 19 horas aqui no nosso programa Açaí Show. Açaí. E chegou aquela hora que a galera já sabe, que é aquela hora gostosinha de dar aquelas dicas maravilhosas pra vocês. Chegou aqui, ó, dica boa é dica compartilhada. 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E agora chegou aquela hora que a galera também já sabe que sempre tem que ter por aqui. É aquela hora da gente dar aquele giro pra saber as datas comemorativas do dia. E hoje, dia 17 de agosto, não seria diferente, não é mesmo? Então, minha gente, chega mais que hoje a gente vai trazer pra você aqui no nosso quadro datas comemorativas. Bora conferir? Hoje é o dia do patrimônio histórico e cultural. Essa é uma data pra lembrar que o patrimônio não é só aquele prédio antigo ou aquele monumento, não, viu, minha gente? Patrimônio também é a nossa música, nossa culinária, nossas festas, nossas tradições e tudo aquilo, sabe, em conjunto, que ajuda a contar a história de um povo. E sabe por que o dia 17 de agosto foi escolhido? Porque é uma homenagem ao nascimento de Rodrigo Melo Franco de Andrade, um dos principais nomes de preservação do patrimônio brasileiro e o primeiro presidente do IPAM, criado em 1937. Hoje, dia 17 de agosto, também é o Dia Nacional da Construção Social. A data chama atenção para iniciativas que promovem qualidade de vida, cidadania e bem-estar para trabalhadores da construção civil e as suas famílias. É o momento para a gente reconhecer, de fato, quem ajuda literalmente a construir as cidades todos os dias. E aqui, ó, nossos aplausos e reconhecimento a esses profissionais. E tem uma data também. A gente geralmente fala assim, ó, tá na hora de fazer aquele cafezinho, né? Sentar na mesa, bater papo. É tão bom quando a gente reúne a galera, né, em torno da mesa pra tomar aquele cafezinho. E o cafezinho pra você, ele combina geralmente com o quê? Pra mim, ele tem cara de pão de queijo. Eu sou bem suspeita pra falar sobre pão de queijo. E hoje é uma data deliciosa porque é dia do pão de queijo. Sim, ele mesmo, né? Pequenininho, quentinho e capaz de conquistar o nosso coração e praticamente todo mundo. E agora eu quero saber, pão de queijo, você geralmente come ele assim, ó, puro, só ele ali mesmo, com um cafezinho, recheado, né? Que tem a galera que gosta daqueles pães de queijo recheado, ou você nem espera esfriar. Eu sou do time que nem espera esfriar, viu? E acompanhado, é claro, de um bom café bem pretinho, bem gostosinho, bem quentinho. E no calendário religioso, dia 17 de agosto também é dia de São Jacinto, uma data lembrada pelos católicos em homenagem ao santo conhecido pela dedicação à fé e à vida religiosa. Então fica a reflexão de hoje: preservar o passado também é construir o futuro, porque quando a gente valoriza a nossa história, né, toda a nossa trajetória, a nossa cultura e as nossas tradições, a gente também valoriza quem nós somos de fato. E aí, qual desses chama mais atenção? Olha, de fato, eu acho que hoje é dia de comemorar com um delicioso pão de queijo. Eita, meus amores, aqui na Açaí Show é desse jeito, tá? Informação é cultura, é tudo de bom pra você. Um programa completinho, com muita alegria, com muita informação. Daqui a pouco eu já venho trazendo todos os babados do mundo dos famosos pra vocês no Tititiratatá. Mas por enquanto, ó, vai mandando sua mensagem pra cá que eu tô afim de mandar o cheiro da Tatá especialmente pra você. Daqui a pouquinho a gente já vai dar aquele giro gostosinho aqui no nosso WhatsApp, aí daquele jeito que vocês já conhecem. Então aproveita, manda mensagem que ainda dá tempo, vai! 992-33-2001. 992-33-2001.
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1: E por falar em música boa, amores, mores, aumenta o som que ela tá chegando. Gabriela Arantos com feat com Banda UO. Me libera! Açaí FM 4h49, boa tarde pra você!

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1: 4h55.
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Açaí FM 5 e 6 na Paidégua, de ouvir ao som de luxuoso Jackson Fruto Sensual. É aquela música gostosa realmente para uma sacudida bacana na baguncinha mais gostosa dessa tarde aqui, ó, com a sua amiga Tata Lobato. E pra você que tá chegando agora, muito boa tarde pra você. Seja muito bem-vindo ao nosso programa Açaí Show aqui, ó, na Paidégua de ouvir. E chegou aquela hora gostosinha, sabe do que eu tô falando, né? Eu tô falando da hora da gente dar aquele giro no nosso WhatsApp e distribuir o cheiro da Tatá pra tudo quanto é lugar, menino. É, chegou aquela hora. Então, bora começar a distribuir o cheiro da Tatá pra geral por aqui. E hoje eu começo a distribuir esse cheiro pro queridão aqui, ó, o Valdinei e o amorzinho dele. Ô, Valdinei, quem é? Qual é o nome do amorzinho? Me conta aqui. Me conta aqui, homem, quero saber. É, deixa em off? Tá, tudo bem, então. É o Valdinei, o amorzinho dele aqui, ó, do ramal do Bibi Judeu. E aí, ó, Valdinei, tudo bem, querido? Ó, cheiro da Tatá pra você, tá? E continuando a nossa companhia por aqui, que até as 19 horas tem muita coisa boa pra rolar. Cheiro da Tatá também pro queridão e pra toda a galera lá de Gurupá. Eita, meu povo de Gurupá, tudo bem com vocês? É o Francinei Alves, lá de Gurupá, nosso ouvinte fiel demais, meu filho. A gente pode não vir pra rádio, mas o Francinei, ele tá ligadaço na nossa programação. Nosso ouvinte maravilhoso, fiel aqui lá de Gurupá, audiência total lá em Gurupá. E aí, Francinei, tudo bem, querido? Olha, tudo certo por aqui também. Eu espero deixar sua tarde muito mais gostosa. Cheiro da Tatá pra você e pra toda a galera de Gurupá que nos faz companhia aqui na programação da Paidégua de ouvir. E agora bora viajar lá pra Óbidos? É, galera de Arapuco, lá município de Óbidos, que estão ligadinhos na nossa programação. É a queridona Gilciane e a Neuziane, olha aí, é uma dupla. Vai fazer uma dupla já pra cantar por aí, hein? Neuziane e Gilciane. Elas são irmãs, por isso o nome combinadinho, estão na Fazenda da Preguiça. Tudo bem, queridas? Lindonas do meu coração. Aproveita a Neuziane e a Gilciane, já prepara aquele cafezinho. Cafezinho na fazenda não tem coisa melhor não, meu filho. Já prepara aquele cafezinho que daqui a pouco eu vou voltar aqui já com o Titi da Tatá pra vocês, combinado? Ó, cheiro da Tatá pra essas queridonas e toda a galera lá de Óbidos, ligadinhos na programação aqui da Açaí FM, programa Açaí Show com sua amiga Tatá Lobato pra te fazer companhia por aqui. Agora, tem também o querido lá de Tabatinga, município de Juruti. É, queridão que tá ligado com a gente aqui é o Jailson Vasconcelos. Tudo bom, Jailson? Eu espero que esteja tudo pai d'égua por aí com você, tá, querido? E continua por aqui, não sai daqui não, ó. Cheiro da Tatá pra você, viu, Jailson Vasconcelos de Tabatinga, município de Juruti, e toda a galera de Juruti que tem o meu coração. E pra você que não mandou sua mensagem ainda, manda pra cá, tá só começando por aqui. Até 19 horas tem muita coisa boa pra rolar. Manda pra cá que daqui a pouco eu vou mandar o cheiro especialmente pra você. 992-33-2001. E essa aqui, ó, é a nossa programação gostosinha pra embalar sua tarde, segunda-feira, hoje dia 17 de agosto de 2026, e ainda tem muita coisa boa pra rolar por aqui. E atenção, viu, meu povo de Alenquer? Tão sabendo da novidade, amores? 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
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E bora continuar por aqui com a melhor programação do mundo nessa tarde. Eu vou detonando só os sucessos por aqui pra você. Então aumenta o som, que tá chegando mais um sucesso com Samba 90 Graus, Açaí FM 5 e 11. Boa tarde!

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3: Açaí FM, 5h29 na Pai Dégua de ouvir. A gente voltou com essa aí, ó. Fanatismo, é, meu filho. Fanatismo de Yasmin Sensação. Essa daí que estourou, né? Caiu no gosto da galera em 2025 e é sucesso até hoje. Registrando assim, carimbando nas resenhas. Quando a galera tá reunida, tem que tocar essa. E a galera daquelas músicas que todo mundo canta junto, dança, faz passinho, enfim, né? É música boa, é sucesso. Então você sabe, a gente sempre toca aqui pra você na melhor programação. 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E olha só, já tá na hora de passar aquele cafezinho, né? Já sabe pra quê, né? Eu tô falando exatamente do quadro mais fofoqueiro da sua tarde. Tititira Tatá daqui a pouco vai chegar com tudo, com todos os babados do mundo dos famosos, meu amor. Olha só, tem estreia em novela, tem dança... Tem o que mais? Deixa eu ver o que dá pra contar pra vocês. Tem registro de viagem, tem blogueira ganhando programa aí na televisão. Quem mais? Enfim, olha, o que dá pra falar é isso. Mas tem muito mais. Se eu falar mais que isso, eu já vou entregar o jogo.

0: que daqui a pouco eu volto com o quadro mais fofoqueiro, Tititi da Tatá.
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2: Sentimento. Thiago Freitas, 90% apaixonado, 2.0.

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2: Açaí FM, 5h52 na Pai d'Égua de ouvir. Só nesse som gostosinho de Felipe Rodrigo, dois gumes. Sucesso nesse ano, em ser sucesso, a gente sempre toca aqui pra você na melhor programação. Aqui no seu programa Açaí Show, com sua amiga da Talobato, até às 19 horas, te fazendo companhia. E chegou a hora mais fofoqueira dessa tarde, meu filho. É, fofoqueira. Desse jeito. E aí, já passou aquele cafezinho gostosinho? Então bora fofocar? Que está no ar aqui agora, o Tititi da Tatá.
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2: Ai, ai, ai, ai, ai, chegou a hora e eu não sei nem por onde eu começo, produção. Menino, olha, o negócio está pipocando, tem mais notícia hoje do que o Jornal Nacional mais tarde, meu filho. Então bora começar a dar a nossa espiadinha básica, assim, em tudo que rola na internet, porque, convenhamos, segunda-feira, tardezinha, sem fofoca, não vale a pena. Se não tiver fofoca, eu nem venho. E bora começar falando de Dança dos Famosos. A nova temporada da Dança dos Famosos já chegou chegando e o elenco foi revelado. Tem Ticiane Pinheiro, Otaviano Costa, Bruna Gripal, Bianca Andrade, Pedro Scooby, Graciane Barbosa, MC Livinho, Léo Foguete e muitos outros nomes conhecidos do público. E tem uma novidade que já está dando o que falar. As eliminações serão transmitidas ao vivo, justamente para evitar aqueles famosos spoilers que escapam antes da televisão. Agora eu quero saber, quem você acha que vai arrasar na dança? Manda já pra cá que eu quero saber se você já deu uma olhadinha nessa lista completaça aí, ó. Quero saber, hein? E tem estreia na novela também. Eu tenho uma novidade na televisão. Pietra Quintela, de 18 anos, estará na novela das 7, né? Por Você, da Globo. Ela interpreta Hannah.

maravilha! E agora, bora de internet? A atriz Carol Castro movimentou o Instagram nessa segunda-feira, compartilhando um registro de uma viagem ao lado da filha. Aquela viagem linda, né? Aquelas fotos bem fofinhas e os seguidores, claro, enchendo a publicação de comentários. E também tem aquela velha pergunta, né? Que sempre aparece quando um famoso some da televisão do nada. Por onde anda? E hoje a internet está revelando a atriz Vanessa Lois também, que está há cerca de 10 anos longe da televisão e atualmente vive uma nova fase ao lado do marido, o ator Thiago Lacerda, grande astro da televisão brasileira. E agora bora falar de blogueiragem? Estou falando dela, né? Blogueirinha na Globo, meu filho. Quem conhece a blogueirinha, ela é aquela blogueira assim, ó, típica de deixar o entrevistado, ela sempre faz entrevistas ali, né? Ela tem um podcast e ela sempre deve deixar todo mundo sem reação. Ela gosta de intimidar, meu filho, e essa aqui promete, viu? A personagem blogueirinha, que é interpretada por Bruno Matos, fechou o contrato com a Globo e vai ganhar um programa semanal ao vivo no Multishow. Essa eu não perco por nada, viu? Com plateia e convidados famosos, ou seja, já dá pra dar uma imaginada, assim, nas entrevistas, as perguntas sem filtro nenhum e aquela língua afiada que a gente conhece. E olha só, por falar em língua afiada, quando eu falo assim, fofoqueiro número 1, quem você imagina? Responde, vai. Léo Dias, né? Então, meu filho, já que a gente tá falando de língua afiada, vamos falar de Léo Dias. O jornalista, ele voltou a ficar no centro dos holofotes depois da polêmica, essa nova, né, produção? Essa nova, se não tiver polêmica, não é Léo Dias. E ele voltou a ficar no centro das atenções aqui depois da polêmica com a Virgínia Fonseca, né, que eu contei aqui pra vocês. Na última sexta-feira, ele pediu desculpas publicamente por uma declaração feita sobre a influenciadora, reconhecendo que extrapolou. Ele pegou pesado mesmo, viu? Não dá nem pra falar aqui nesse horário, produção, o que foi que ele disse. E a Virgínia, por sua vez, afirmou que pretende tomar medidas judiciais. Na verdade, parece que ela já tá dando encaminhamento ali numa ação judicial contra o Léo Dias por conta dessas falas polêmicas dele sobre ela. Eita, menina, essa história ainda promete novos capítulos. E agora uma coisa é certa, ele disse que ele vai dar uma pausa nas fofocaiadas, vai dar uma pausa das redes sociais, vai dar uma pausa de tudo. E aí, meu filho, Léo Dias pode até ser notícia, né? Mas eu acho que parar de produzir fofoca, sei não, viu, produção? Aí o mundo dos famosos perde um dos seus principais repórteres de babado. meu filho, será que realmente ele vai dar essa pausa aí? E agora bora falar, continuar falando de babado aqui, ó. Vamos falar dele. Ele que abriu o jogo, abriu o verbo ultimamente, Fiuk. O cantor revelou que está enfrentando uma fase financeira complicada. Meu filho, se ele que não é CLT está, imagina nós meros mortais. Ele falou sobre dívidas e impostos e até contou que vendeu uma, simplesmente assim, uma Mercedes para reorganizar a vida. Pra quem não sabe, o Fiuk há um tempo atrás, acho que tem umas 2-3 semanas, e por falar em Mercedes, ele se envolveu em uma polêmica, né? Porque ele mora num condomínio de luxo e aí ele, dentro do condomínio, ele tem vários carros de artigo de luxo, de corrida, enfim. E aí ele gosta de ficar zanzando ali pelo condomínio e pela área dele mesmo, de dentro da casa dele, com os carros, fazendo tipo drift, sabe? Aquelas manobras assim com o carro. E aí isso faz uma barulhada absurda. E aí os vizinhos reclamaram demais, porque ele ficava fazendo barulho, mesmo sendo na área dele, é um condomínio, as pessoas gostam de privacidade, enfim. E aí, pelo jeito, agora com essas dificuldades financeiras, ele acabou vendendo uma das Mercedes dele pra reorganizar a vida. E a história ganhou ainda mais repercussão, porque o Fiuk também revelou o afastamento do pai, Fábio Júnior, e da irmã Cléo Pires. E, minha gente, quando a fofoca financeira chega nesse nível, a pergunta é: será que o Fiuk tá começando uma nova fase da vida? Até porque

0: porque teve uma fofoca também dele, recente, sobre o Dia dos Pais, que o Fábio parece que postou uma foto com os filhos e o Fiuk não estava. Não estava nessa foto, hein? E aí ele já falou em um recomeço e retomada da carreira. Veremos, hein? Veremos no que vai desenrolar essa história aí. Agora vamos falar de uma história de superação. Quem aí conhece a banda LS Jack? Fala, eu, né? Então, quem está emocionando os fãs é o Marcos Mena, meu filho, ex-vocalista do LS Jack. E em 2004, durante uma lipoaspiração, o cantor sofreu uma parada cardiorrespiratória. Pra quem não lembra essa história, aconteceu isso. E ele ficou em coma por 2 meses, porque ele teve uma reação alérgica a dipirona, algum tipo de medicação lá, que ele teve reação na hora do procedimento, que levou uma parada cardiorrespiratória, e ele acabou ficando em coma por 2 meses e passou um longo processo de recuperação. E agora, depois de 22 anos, Marcos está de volta aos palcos. Ele gravou o projeto Tudo de Novo em Minas Gerais e está preparando esse novo capítulo da carreira. E ele diz assim, ó: não esperem que eu seja aquele Marcos Mena de antigamente. É uma nova versão e eu quero apoio de vocês, né, nessa fase e tal. Eu vi a entrevista que ele deu, fazendo essa declaração sobre esse novo projeto e tal. É muito suporte, realmente, que ele vai precisar dos fãs, viu? Pra quem era fãzaço de LS Jack e do Marcos Mena em si, vai precisar realmente de muito suporte. Ele ainda tem algumas dificuldades de fala, né, de se locomover, enfim. Então tudo é um processo, e aí por isso o nome do projeto Tudo de Novo, que é como se ele fosse zerar a trend e fosse recomeçar. Mas isso sim é notícia boa, né? Depois de tudo que ele enfrentou, e ele tá dizendo assim, ó: eu quero voltar a cantar. E a gente, é claro, vai estar torcendo por ele aqui, acompanhando tudo de pertinho e trazendo as novidades pra você. Afinal, se tem babado, fofoca, baixaria e confusão e novidade, história de superação, que mais, produção? De tudo, né? Tudo que tá em alta na internet, a gente sempre traz pra você aqui, ó, no Tititi da Tatá.
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0: Eita, meu filho, pra ver, né, a quantidade de fofocaiada que teve hoje. Mas ainda bem que a gente terminou com uma fofoca boa de superação. E é assim que a gente gosta, energia lá em cima, todo mundo ligado 220 e música boa, produção. E é por isso que aumenta o som, que tá chegando sucesso aqui pra você, ó, que eu acho que você sabe se cantar essa e dançar. Pião Todo Tatuado com Caut B.
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2: Açaí FM, 6h17 na Paidégua de ouvir. Eita, musiquinha gostosa, né? Na voz de Rodriguinho. Fica comigo e vai ficando por aqui mesmo. Até as 19 horas tem muita coisa boa pra rolar, com muita alegria, informação e a conexão mais gostosa do seu rádio. E olha só, por falar em conexão mais gostosa do rádio, tudo fica mais gostoso quando você leva a melhor programação.

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1: Açaí FM, 6h35 na Paidégua de ouvir. Ao som de Seu Jorge, Burguesinha. É um clássico, né, da nossa música aqui, ó. Música gostosinha pra embalar nosso finalzinho de tarde, comecinho de noite. E você sabe, se é sucesso, a gente sempre toca aqui pra você na melhor programação. E esse aqui é o nosso programa Açaí Show, com sua amiga Tatá Lobato aqui na Paidégua de ouvir. E não esquece, ó, de segunda a sexta, das 15 às 19 horas, eu vou levando pra você pros lugares, pro seu passeio, pro quê? Pro seu descanso, pro seu trabalho, pra academia, pra ir caminhar na orla. Meu filho, a gente sempre tá ligado aqui na melhor programação. 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Pesquisa aí, ó. 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Então já segue a gente nas redes sociais pelo Instagram, ó. 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Mas agora, por onde é que você tá, ó? Independente de onde você estiver, cheiro da Tatá pra toda a galera que tá em Santarém, Alenquer, Óbidos, Juruti, Belterra, Curuá, Gurupá, Porto Trombetas, Oriximiná, Monte Alegre, Terra Santa, tão em outros estados, tá em quê? Tá em Belém, tá em Manaus, tá em São Paulo, tá no Rio de Janeiro, tá em Belo Horizonte, meu filho, de ponta a ponta só dá aqui a melhor programação da Açaí FM, a rádio Paidégua de ouvir. Cheiro da Tatá também pros nossos amigos motoristas, do seu, então, seu carro particular, carro de aplicativo, a galera mototáxi também que fica ligadinho na nossa programação, a galera dos comércios, do centro comercial ali, ó, diretaço também que ficam ligados na nossa programação, das grandes lojas parceiras também nossa, de onde você estiver, das embarcações, do busão, galera que dirige o busão, que trabalha no busão, mas também que tá voltando do trabalho, seja muito bem-vindo aqui, ó, a Paidégua de ouvir. É a melhor programação, da hora que você acorda até a hora que você vai dormir, é só música boa, informação, fofoca no Tititi da Tatá e a conexão mais gostosa do seu rádio. E já aproveita, já manda sua mensagem pra cá pro nosso WhatsApp, quero saber por onde você tá curtindo aqui a Paidégua de ouvir. 992-33-2001. 992-33-2001. Pra você que tá em outro estado, já aproveita e já adiciona antes do número o 93. Então coloca aí, ó, 93-992-33-2001. E aí, pronto, manda essa mensagem pra cá, pede sua música, faz o que você quiser, mas não deixa de ficar ligadinho na melhor programação.
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1: Açaí FM, 6h54 na Pai Dégua de ouvir. É o som desse pagodinho bem romântico, bem gostosinho, né? De Sorriso Maroto e Alexandre Pires. Alexandre Pires, mágica. Um sucesso de 2025. Isso é, e se é sucesso, é claro que a gente sempre toca aqui pra você na melhor programação. E olha só, a gente tá encerrando o programa já por aqui, mas antes disso eu vou deixar o cheiro da Tatá bem gostosinho pra uma queridona, Eleni, que é da cidade de Oriximiná, mas hoje em dia mora em Manaus e tá ligadinha sempre aqui na nossa programação. Então, Eleni, queridona, cheiro da Tatá pra você e muito obrigada pela sua companhia. E pra todo mundo que curtiu aqui comigo essa tarde, segunda-feira, começo de semana, começando tudo de novo, mas nada de tristeza, né? Você sabe que aqui é só alegria, melhor conexão sempre aqui na Pai Dégua de Ouvir. Muito obrigada por ter feito parte aqui desse momento com a gente, no nosso programa Açaí Show, e amanhã tem muito mais, afinal, de segunda a sexta, das 15 às 19 horas, eu, sua amiga Natália Lobato, te faço companhia por aqui. Não esquece de seguir a Rádio Açaí FM nas redes sociais, pesquisa lá no Instagram, @RádioAçaíFM, aproveita e já me segue por lá também, Tatá Lobato Locutora, e aí a gente fica cada vez mais ligadinho. Então por hoje é só, mas eu espero que a sua noite e seja muito Pai Dégua, combinado? Então, que seja tudo Pai Dégua e até amanhã, se Deus quiser. Tchau, tchau, fui!

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1: E aí, pessoal, beleza? Excelente segunda-feira a todos. Já está no ar o Zona Livre com Jonatas Gonçalves. Ótima segunda pra você. A partir de agora, a gente confere duas zonas dos grandes sucessos mais tocados em todo o Brasil. Pop, rock, tudo de bom pra você.
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1: Abrimos com NX Zero. Vamos seguir.

0: Primeiro bloco do Zona Livre, Justin Timberlake, Can't Stop the Feeling, um Rapa Auto Reverse, Rihanna Root Now, Watch It com All Night Lock Song e Genesis Zero, vamos seguir. Na sequência tem MC Duduzinho, O Mundo é Nosso.
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0: Aqui na metade do Zona Livre, sucesso de Michael Jackson, Justin Timberlake, Love Never Feels So Good, Rihanna Diamonds, Vanessa Hudgens com Say OK. Na sequência tem música de filme, hein? Esquadrão Suicida.
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0: 7:51.
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0: Programa Zona Livre tocando as melhores do pop rock. Kelly Clarkson com Piece by Piece, Zedd com Aort, No, Demi Lovato com Call for the Summer. Na sequência tem Chris Brown, Anaway.
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0: tudo de bom pra você curtindo o nosso programa aqui. Ouvimos muita música muito top aqui no programa Zona Livre, que volta na sequência com Pim.
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0: Ouvimos no último bloco o sucesso de Ravonna Barwilhan, The Night, Clean Bat, Rat the Briefing e de Pink Come Just Give Me a Reason. Obrigado pra você na audiência. A gente se encontra agora, final de semana, neste mesmo horário, com mais um Zona Livre. Um grande beijo e até amanhã. Tchau, gente!
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0: 9 horas.
1: 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As notícias do governo federal que movimentaram o país no dia de hoje.
2: Olá, boa noite.
3: Boa noite para você que nos acompanha em todo o país.
2: Segunda-feira, 17 de agosto de 2026.
3: Vamos ao destaque do dia.
2: Petrobras confirma a existência de petróleo no litoral do Amapá.
3: Empresa seguirá com estudos para determinar a quantidade e a qualidade do óleo encontrado. Luana Karen.
4: O poço onde a Petrobras encontrou petróleo está localizado a cerca de 175 quilômetros da costa do Amapá, a uma profundidade de quase 2.900 metros.
2: Brasil registra redução de 30% nas mortes por malária em 2025 em relação ao ano anterior.
3: Foram registrados ainda 118.037 casos, 15% a menos que em 2024. Graziele Bezerra.
5: Se diagnosticada a tempo, a malária tem cura e o tratamento é eficaz.
2: E ainda, arte nas escolas.
3: Homologadas as diretrizes para o ensino na disciplina de educação básica.
2: Estudos